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1: Uma horas e 45 minutos.

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1: Hits. 1 hora e 19 minutos.

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0: Eric Eazy-E Wright, and Tupac Shakur. 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

3 horas e 13 minutos.

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2: 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Leo. Cancer. 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
1: 4 horas e 41 minutos.

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1: Opa! Fala aí, rapaziada, estamos chegando por aqui nas 87,9, a sua 87, Rissa, número 1, em Patos de Minas. Aqui você sintoniza e dá de cara com o sucesso, emplacando hoje, ó, dia 10 de maio 2026. É o dia das mães, né? Feliz dia das mães a todas as mamães. Sejam abraçadas aqui pela equipe 87,9. E os parabéns vai para todas. Que o Papai do Céu abençoe cada uma. 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Está começando por aqui a melhor sequência musical do seu rádio. Aumente o volume. Amado Batista, chega abrindo a sequência aqui, ó. Até as 12, estamos juntos na melhor sintonia do seu rádio.

0: Muita gente esperando. Isso é Ricardo e Thiago, Kleber e Cauã.
1: Esse feat maravilhoso.
0: Ah, moleque!
2: Feat do ano, hein?
0: Vai, Thiaguinho.
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0: Esse é o som de Rio Negro e Solimões, Como Esquecer o Amor. Antes passou por aqui Trio Parada Dura e O Telefone Mudo. A melhor sequência que o seu rádio merece. Vamos dar um toque antes aqui, ó. 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

0: Esse é o Guilherme Santiago e Ana Castela. Meia-noite e meia, aqui ó, na melhor, na 87 Hits, em Patos de Minas. 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Eles estão sorteando para você hoje, ó. Um kit da Piracanjuba e também uma bolsa térmica. Na verdade, não é um. Esse aí é o kit e a bolsa vai ser um sorteio. São três sorteios que a gente vai fazer hoje, tá bom? Para isso é muito fácil. Pega seu WhatsApp e manda uma mensagem pra gente, falar que tá ouvindo aqui e que quer concorrer a esses prêmios aí, ó. Uma bolsa térmica com o kit da Piracanjuba. Nosso WhatsApp aqui é o 99-370169. Esse é o WhatsApp aqui da 87 para você participar com a gente. 99-37-01-69. Manda o toque para cá, o recado, o abraço para quem você quiser e você vai estar participando desse sorteio daqui a pouquinho. Vou sortear de acordo aí com a programação. Daqui a pouco eu sorteio um, depois mais outro e perto do meio-dia mais outro, tá bom? Manda para cá para você concorrer. 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
0: É hora de abraçar todas as mamães que estão sintonizadas com a gente, né? Mandar um abraço aqui pra minha mãe. Alô, Dionísio. Abraço pra senhora, pra minha esposa, Júnior. Também pra minha sogra, minha cunhada. Enfim, pra família toda. Os meus familiares aí que são mães. Feliz Dia das Mães pra todas. E você que tá sintonizada também com a gente, a 87 te abraça com carinho e com respeito.

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1: Alô, Valdir! Todo o pessoal trabalhando aí no Clube Caiçaras, ó. Bom trabalho pra vocês. Ótimo domingo. A todas as mamães, feliz Dia das Mães aí.

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Esse é o Gian Giovanni, aqui ó, na melhor rádio do seu rádio, a sua 87,9. Alô Mirtes, está no centro da cidade. Tudo de bom pra você. Um ótimo domingo pra você e pra toda a família aí. Tá no sorteio, tá bom? Participando aí de sorteio com a gente. Pra você participar do sorteio aí é muito fácil. Mande uma mensagem pra gente aqui, pro nosso WhatsApp, pra você participar. Nosso WhatsApp aqui, ó, é o 99370169, valendo pra você uma bolsa térmica com kit completo da Piracanjuba, tá bom? Mande uma mensagem pra gente, a gente vai abraçar você com o maior carinho, vai desejar pra você um feliz Dia das Mães e você vai concorrer a um kit da Piracanjuba e uma bolsa térmica pra você se presentear ou presentear sua mamãe. Certinho? Certinho?

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12: Abrindo mais uma sequência de música, a Mirtz pediu e a gente toca. Luiz Cláudio e Juliano, olhe pra nós dois.

0: Obrigado, Diego. Vitor Hugo.
1: Obrigado, Bruno Marrone, por aceitar o convite e cantar essa moda linda com a gente.
2: Alô, meninos. Sucesso pra vocês.
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0: Santiago, jogado na rua. Sua senhora, em 10 horas e 34 minutos aqui, ó. Em Patos de Minas, você sintoniza 87,9, 87naveia.com. Alô, Maiara, Rosângela, tá trabalhando lá no Clube Caiçaras. Feliz Dia das Mães pra você, Maiara. Um abraço aí pra você, Rosângela, e pra todo o pessoal que se liga com a gente aqui, ó, na sua 87 Hits. 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Olha, tá valendo sorteio para você hoje. Aqui, ó, de uma caixa térmica, é isso? Uma bolsa térmica, deixa eu pegar direitinho aqui, ó, uma bolsa térmica e um kit da Piracanjuba, tá bom? Uma bolsa térmica com um kit da Piracanjuba pra você participar, é muito fácil. Você manda uma mensagem pra gente aqui no nosso WhatsApp, fala que tá nos ouvindo, que quer participar do sorteio, a gente já coloca seu nome aqui e tá tudo certo, daqui a pouco a gente vai sortear. São 3 kits com a bolsa térmica, tá bom? 99-37-01-69 99-37-01-69 Esse é o nosso WhatsApp aqui pra você mandar o seu recado aqui, ó.
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0: Que pancada, hein, meu Deus do céu. 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

0: Esse é o Léo Magalhães e o cara errado. Alô, Marcelo Paulista. Você é fanzaço de flashback. Daqui a pouquinho, a partir das 11, aí a gente toca até as 2 da tarde. Só flashbackão pra você estourar o som com a galera aí. Valeu, Marcelo, abraço pra você, a família toda. Feliz Dia das Mães aí pra sua esposa, pra família toda aí, tá bom? Tamo junto, meu parceiro.
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Esse é o Zé Henrique Gabriel. Vou dormir na rua. Participação Rio Negro e Solimões. Alô, Lúcia, em Carmo do Paranaíba. Tá ligada com a gente. Valeu. Aumenta o volume aí. Estoura o som da caixa aí, ó.

0: Esse é o som de Zezé e Luciano, Saudade Bandida. Um abraço aqui pra Lúcia lá no Carmo do Paranaíba, tá abraçando todas as mamães aí. Obrigado pelo carinho, pela sintonia, Ana Lúcia. Valeu, pra você também desejo Feliz Dia das Mães. E a todas as mamães aí no Carmo, tudo de bom pra todo mundo aí, ó. Abraço pra Laudiene também. Laudiene, Feliz Dia das Mães pra você. É a melhor programação feita com carinho aí, ó, no seu rádio.
1: Quem é? É Sérgio Silva.
0: Estilizado. Alô, Eliezer. Abraço também, Eliezer. Deixa eu ver aonde que ele tá aqui. O meu toque tá ouvindo aqui também, ó. Abraço, Eliezer. Deixa eu voltar aqui pra ver onde que o camarada tá. Eliezer. Ele tá lá na mata. Quinta da Mata. Tá trabalhando, tá ralando ao som da 87. Precisando então, ó, limpar, fazer aquela faxina, chama o Eliezer. 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

Esse é o Sérgio Silva. Onde anda você? 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

0: 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Vamos dar um giro aqui, a gente volta rapidinho trazendo sempre o melhor pra você, tá bom? Fica ligadinho aí porque já já tem mais.
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11: Opa, agora é hora da gente tocar o melhor do flashback pra você. Tava esperando, não tava? Já tava na área aí, eu sei disso. E o Carlos também já deu o toque aqui, vamos ver. Alô, Carlos, deixa eu ver se o Carlos tá mandando um aqui, ó. Carlos, bom dia.
12: Bom dia, beleza?
11: Beleza.
12: Manda um alô aí pro Carlos, pra Cleusa e pra Bruna no supermercado Dois Irmãos. Melissa e Janaína em casa. E pros nossos amigos, Renato, Daiane e a filhinha deles, a Laura.
11: Tá certo então, Carlos. Abraço aí, ó. Repetindo aí, Carlos, o pessoal tá lá no supermercado Dois Irmãos. Também pro Renato. É, pra filhinha lá, a Laura, né? E pra todo o pessoal que tá ligado com a gente, Janaína. Feliz Dia das Mães pra todas vocês aí, tá? Tudo de bom. E ó, o WhatsApp continua liberado pra sua participação. Valendo por aqui o sorteio de uma bolsa térmica. Uma bolsa térmica e um kit da Piracanjuba, tá bom? O WhatsApp é esse aí, ó.
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0: Agora 11 horas e 20 minutos aqui, ó, na sua 87 Hits. O jeito jovem de fazer rádio. Melhor do passado, de presente pra você viajar sem pagar passagem. Alô, Janaína! Feliz Dia das Mães pra você, pra Dona Magda, também pra Daiane. Abraço aí pro Renato, pra Laurinha. Abraço pra todo mundo aí que sintoniza, né? Aproveitar e mandar um abraço aqui pra minha mãe Dionísia, também pra Dona Maria, minha sogra, pra família toda aí, ó. Feliz Dia das Mães pra todas as mamães que estão sintonizadas nesse momento com a gente. E, é claro, estão ouvindo e curtindo a melhor programação do rádio, né? Abraço pra você, onde quer que você esteja. Nosso WhatsApp liberado pra sua participação. Mandar seu toque, recado, abraço pra quem você quiser. E você estará concorrendo a brindes aqui da 87. Nosso WhatsApp é o 9937-0169. 9937-0169. Hoje tá valendo pra você, ó. Tá valendo aqui, ó. Tem uma bolsa térmica com kit da Piracanjuba, oferecimento lá da Blue Elétrica do Paulo lá. O pessoal tá parabenizando aí todas as mães e dando de presente 3 kits. Daqui a pouco vou sortear o primeiro e a gente vai sortear os outros daqui a pouco. Colocar no sorteador aqui e boa sorte para quem tá mandando aí e deixando seus dados por aqui, tá bom? Certo!
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Vamos dar um play aqui. Opa, parou. Parou no número 25. Quem foi? Quem foi? Dedinho cruzado aí. Foi a Dona Mirtz. Dona Mirtz Maria, lá do centro. Telefone é o 9918, final 81. Dona Mirtz, se estiver ouvindo a gente aí, por favor, entrar em contato. Se não tiver, eu também vou mandar como é que você vai pegar seu brinde lá na Blue Electric, tá bom? E daqui a pouquinho a gente vai sortear mais dois, certo? Boa sorte aí pra todo mundo. Pode continuar mandando suas mensagens pra cá, pra você entrar no sorteio aí, ó. Nosso WhatsApp é o 99370169. Tem mais dois kits e uma bolsa térmica daqui a pouquinho pra ser sorteado pra você.

cara, pra você aqui, ó. Pra você matar a saudade, viajar sem pagar passagem ao túnel do tempo aqui com 87 hits. E lembrando que não tá acabando não, galera. Tá acabando não. Eu vou embora, mas a programação ela segue com o melhor do passado até as 2 da tarde. Pode deixar o som estralando aí, tá certo? Só música boa, as tops do rádio vão estar tocando pra você. A gente toca no domingão de 9 às 11 o melhor do sertanejo. De 10 às 11, de 11 ao meio-dia, esse flashbackão tá tocando aí. E depois o embalo segue até as 2 da tarde. Que programação show de bola. Vamos lá, né? Aproveitar e vamos lá pro sorteador digital sortear o segundo. Dedos cruzados aí, galera. Vamos lá, sorteador digital, me ajuda aí. Eu e você aqui, hein? Vamos lá ver quem será o felizardo dessa vez. Vamos lá? Dá um play aqui, todos os números, tirando só a Mirtz, que ganhou o primeiro, né? Ela foi o número 25, deixa eu excluir ela aqui, pra dar sorte pra todos aqui. Tá bom, vamos lá. Opa, parou. Certo? Quem faturou foi a Maria Eduarda, do 9831, final 87, lá do Ipanema. Maria Eduarda, ganhou, hein, Madu? Pois a gente passa pra você como é que você vai pegar esse kit e essa bolsa térmica lá da Blue Electric. Certo? Você vai falar lá com o Paulo, com a Adriana e com o Gustavo. Então, os dois felizardos foi a Mirtz, lá do centro. Lá do Ipanema foi a Madu. E agora tem mais um, vamos lá. Excluindo mais esse número 35 que saiu aqui. Vamos lá, sorteador, me ajuda aí. Opa, saiu o número 5. Ei, número 5, hein? Será quem tá no número 5? Foi lá no início, hein? Quem ganhou foi o Eliezer, hein, Eliezer? Mas também valeu a pena, né? Você ligou, mandou mensagem aqui umas 2, 3 vezes, sei lá. Foi um dos primeiros, mais pra frente. Você deu sorte, cara. O Eliezer lá do Laranjeira, 9832, final 27. Eliezer também faturou um kit, então. Esses foram os três felizardos. Faturaram uma bolsa térmica, mais um kit da Piracanjuba. Só pegar em horário comercial a partir de amanhã. Vou passar o telefone lá para vocês entrarem em contato lá com a Blue Electric, com o Paulo, com o Gustavo, com a Adriana, e vai pegar seus kits lá com essas bolsas térmicas. Eliezer, lá do Laranjeira, Mirtz, do Centro, e a Madu, Maria Eduarda, lá do Ipanema. Olha, se tiver mais sorteio, a gente vai falando para vocês aqui. Obrigadão pelo carinho, pela sintonia, audiência, agradecendo a todo mundo. 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
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Valeu, galera, tudo de bom! A gente volta a se falar no domingo às 9, um abraço e até lá, tchau, tchau!

0: 12:05.
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0: 12:09.
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10: Yeah. 12 horas e 37 minutos.

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1: 14 horas e 33 minutos.
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1: 15 horas e 24 minutos.

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1: 15 horas e 52 minutos.

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1: 17 horas e 2 minutos.

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Dezessete horas e 53 minutos.

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1: 18 horas e 19 minutos.

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1: Dezenove horas e 32 minutos.

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1: 20 horas e 27 minutos.

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1: 20 horas, 55 minutos.

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